0: 9:31.
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1: A Polícia Civil de Concórdia abriu inquérito contra a dona e a tutora dos 400 gatos. A idosa é investigada pelo crime de maus tratos contra animais. A justiça autorizou a entrada imediata das equipes técnicas no apartamento dela. A decisão obriga a retirada de pelo menos 25 gatos por dia. O município de Concórdia agora assume a guarda e o tratamento da saúde dos bichanos. Muitos animais estão doentes após 10 anos vivendo sem higiene adequada no imóvel. A situação começou com apenas um casal de felinos que começou a se reproduzir sem o controle da tutora. Todos os gatos estavam vivendo em um espaço de 200 metros quadrados. Os animais recuperados serão encaminhados para a adoção responsável. Da Rádio Joinville Cultural, repórter Jefferson Correa para a Rádio Nacional.
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5: Essa coisa de sonhar acordado é bom, é criativo até, mas para tudo tem um limite. Quando você começa a fantasiar demais, deixando de lado até as suas necessidades, isso vira um problema. Recentemente, um professor de psicologia clínica na Universidade de Haifa, em Israel, chamou esse fenômeno de maladaptive daydreaming. Em português, devaneio excessivo. Ou seja, é a vontade de viver cada vez mais num mundo dos sonhos e da fantasia. A pessoa consegue diferenciar a realidade da imaginação, mas busca no irreal uma forma de escapar dos sentimentos difíceis de lidar no cotidiano. Os episódios costumam acontecer em momentos de ansiedade ou são causados por um fator desencadeador. Pode ser uma música ou um filme, por exemplo. Podem ainda estar relacionados a algum transtorno psiquiátrico como depressão, TDAH, transtorno de atenção e hiperatividade e até o TOC. O devaneio excessivo em si não é reconhecido oficialmente como um transtorno psiquiátrico. Ele não faz parte do DSM, que é o Manual de Diagnóstico Estatístico dos Transtornos Mentais, por exemplo, porque ainda faltam pesquisas sobre esse tema. Mas é um evento que pode sim comprometer a vida social daquela pessoa. Principalmente considerando que esse sonhar acordado, vamos dizer assim, envolve várias histórias, personagens e até versões idealizadas de si mesmo. Então, se os seus devaneios comprometem boa parte do seu dia e começam

0: devaneios excessivos que prejudicam a sua vida cotidiana e com o que está por trás dele.
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5: 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Rádio Ponto. 10:36.

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9: 11:04.

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6: 11:32.
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1: O Ministério da Fazenda manteve a previsão de crescimento econômico de 2,3% em 2026. De acordo com a nota divulgada nesta sexta-feira, a expansão da indústria e dos serviços devem compensar uma desaceleração da agropecuária. O informe divulgado aponta para a desaceleração da atividade no segundo e no terceiro trimestres do ano, de abril a setembro. Nesse período, o fim de benefícios fiscais do governo deve ser compensado pela redução do custo de crédito. A partir de outubro, o Ministério espera retomada da economia, enquanto a indústria manufatureira recupera força com a redução dos juros em andamento. O mercado financeiro prevê queda da taxa Selic dos atuais 14,5% para 13,25% até o fim de 2026. Sobre o resultado de alta de 1,1% no produto interno bruto no primeiro trimestre, o Ministério da Fazenda apontou que a expansão foi na linha das previsões do mercado e um pouco acima do esperado pelo Ministério. O Brasil teve o quarto maior crescimento, atrás da Coreia do Sul, Estados Unidos e China, mas à frente de Reino Unido, Japão e Alemanha. Da Rádio Nacional em Brasília, Gabriel Brum.
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7: 6:04.

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4: Meia-noite 31.

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0: 1:04.

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4: 1:35.

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1: A Comissão Especial de Mortos e Desaparecidos Políticos aprovou nesta sexta-feira relatório que concluiu que o ex-presidente Juscelino Kubitschek foi morto pela ditadura militar em 1976. Com a aprovação do documento, a comissão deverá trabalhar para retificar a certidão de óbito do ex-presidente, conforme resolução do Conselho Nacional de Justiça. A relatora Maria Cecília Adão contestou a conclusão da época de que Juscelino teria sido vítima de um acidente automobilístico na rodovia Presidente Dutra, no interior de São Paulo. O relatório foi feito a partir de diversos elementos públicos, como um inquérito realizado pelo Ministério Público Federal em 2019. O MPF afirmou que a justificativa de que o carro do ex-presidente teria sido atingido por um ônibus jamais ocorreu. Mesmo que a Comissão Nacional da Verdade tenha descartado a possibilidade do acidente ter sido provocado, as comissões estaduais da Verdade de São Paulo e Minas Gerais defenderam a hipótese de que Juscelino Kubitschek teria sido vítima de um atentado político. Com informações da Agência Brasil, da Rádio Nacional em Brasília, Gésio Passos.
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5: 2:34.

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6: 3 e 5.

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4: 3:32.

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5: 4 e 6.

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5: 4:32.

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1: Termina neste domingo, dia 31 de maio, o prazo para a entrega da Declaração Anual Simplificada do Microempreendedor Individual, a DAS-NC-MEI, referente ao ano calendário de 2025. A obrigação vale para todos os microempreendedores individuais que foram optantes pelo CIMEI em qualquer período do ano passado, mesmo para quem não teve faturamento. A declaração pode ser enviada pelo app MEI ou pelo portal do empreendedor. Analista do Sebrae, Laila Caldas, explica quais informações precisam ser informadas.
2: O prazo para enviar a Declaração Anual de Faturamento, a das NC-MEI, é até o dia 31 de maio. A declaração é feita pela internet, no portal do empreendedor, onde o MEI deve informar o valor da receita bruta total anual e os valores relacionados às atividades que ele exerce, sejam elas comércio, indústria ou serviços. Todo microempreendedor individual precisa entregar a das NC-MEI anualmente, mesmo que não tenha tido faturamento no ano anterior.
1: A Receita Federal orienta que os microempreendedores façam a entrega dentro do prazo para evitar encargos e manter a regularidade do CNPJ. Além da multa, o atraso pode trazer outros transtornos para o empreendedor. O alerta é da analista do Sebrae, Laila Caldas.
2: O atraso na entrega da das NC-MEI gera uma multa de 2% ao mês, limitada a 20% e com um mínimo de pagamento de R$50. Se o MEI pagar em até 30 dias, há uma redução de 50% nesse valor. Enquanto o MEI não entrega a declaração, ele pode ficar sem conseguir gerar o boleto DAS daquele período e não consegue parcelar os débitos correspondentes. E ainda pode ter prejuízos previdenciários por causa dessa inadimplência.
1: O Sebrae também alerta para golpes. Algumas empresas enviam e-mails oferecendo serviço mediante cobrança, mas a entrega da declaração é gratuita. Quem precisar de ajuda pode procurar o Sebrae ou entrar em contato pelo telefone e WhatsApp 0800 570 0800. O atendimento funciona 24 horas por dia e é gratuito. 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Produção e reportagem, Virgínia Alves.
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1: O Ministério Público do Trabalho entrou com uma ação civil pública contra a Anvisa e a União para pedir a proibição do uso do agrotóxico glifosato, herbicida mais utilizado no mundo, principalmente em soja. O motivo do processo são os graves riscos à saúde dos trabalhadores e ao meio ambiente do trabalho, explica o procurador do MPT, Leomar Daroncho.
2: A ação civil pública, então, em que o Ministério Público pede que seja cancelado o registro do glifosato, tem por base uma série de estudos científicos do Brasil e do exterior, no Brasil especialmente do Instituto Nacional do Câncer e da Fiocruz, apontando riscos da exposição a esse produto, mesmo em pequenas doses, que é um risco maior para os trabalhadores rurais que estão mais expostos. Então, os trabalhadores rurais, suas famílias, e esse risco existe tanto para empregados quanto para pequenos proprietários que manuseiam esse produto.
1: Entre as evidências científicas sobre os efeitos nocivos do produto, estão a associação com diferentes tipos de câncer, como mama, tireoide, linfoma não Hodgkin, além de infertilidade, desregulação hormonal, abortos, malformações congênitas e partos prematuros.
2: Na virada de 2025 para 2026, uma renomada revista científica que publica artigos sérios de pesquisa sobre esses produtos, uma revista americana, considerou que não tem credibilidade um artigo que havia sido publicado no ano de 1999 para 2000, que atestava que não haveria risco de eventual desdobramento em câncer pela exposição ao glifosato. Ela assegurava que o agrotóxico com glifosato seria seguro. E a revista encontrou falhas nos estudos, falhas graves, que fizeram com que ele perdesse a credibilidade.
1: Na ação da Coordenadoria Nacional de Defesa do Meio Ambiente, do Trabalho e da Saúde do Trabalhador e da Trabalhadora do MPT, é pedido em caráter urgente e definitivo o cancelamento de todos os registros de agrotóxicos à base de glifosato, além da proibição de produção, importação, exportação, comercialização e utilização desses produtos no Brasil. O órgão também pede que a União e a Anvisa sejam obrigadas a impedir novas autorizações e a promover a retirada das substâncias do mercado nacional. Procurada, a Anvisa disse que não foi notificada do processo. O Sindicato Nacional da Indústria de Produtos para a Defesa Vegetal diz que análises sobre o glifosato devem obedecer evidências científicas e o marco regulatório brasileiro, que envolve a atuação de órgãos como a Anvisa, Ministério da Agricultura e IBAMA. A entidade, que ressalta a importância e segurança do produto aplicado de maneira correta, afirma que comparações com estudos internacionais podem não refletir as condições próprias do Brasil. 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
6: Febre interna não existe. Vou repetir, febre interna não existe. Isso é um mito. O que as pessoas chamam erroneamente de febre interna seria uma sensação de aumento da temperatura do corpo que não se reflete no termômetro. Ou seja, a pessoa sentiria todos os sintomas associados à febre, calafrios, suor excessivo e mal-estar, mas o termômetro não passa da faixa dos 37,5. Na verdade, essa suposta sensação de calor é um uma confusão com os efeitos de outras questões de saúde, estresse, ansiedade e até alterações hormonais. Pensa comigo, durante uma crise de ansiedade, a frequência cardíaca aumenta, o fluxo sanguíneo se altera e a respiração fica mais rápida. Então é claro que a pessoa vai suar mais, vai se sentir mais indisposta ou ter mais calor. Isso não quer dizer que ela esteja com febre. Tanto que assim que ela se acalma, os sintomas da tal febre interna somem também. A ovulação ou a menopausa podem provocar essa mesma impressão, uma vez que elas causam os chamados fogachos, ondas de calor que atingem principalmente a cabeça, o pescoço e o tórax das mulheres. Por mais que não provoquem febres de verdade, essas situações não deixam de incomodar. Se você sentir os sintomas que eu comentei aqui, procure descansar, respirar fundo e manter a calma. Passe uma toalha úmida na testa e na nuca. E se não melhorar, se você perceber outros sintomas como vômito, diarreia ou tontura, aí precisa procurar ajuda médica. Se você sofre de estresse ou ansiedade, é fundamental buscar ajuda psicológica.
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7: 6 e 9.

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0: A cidade de Paraty, patrimônio cultural e natural da humanidade, se transforma em palco para a 16ª edição do Bourbon Festival Paraty, evento que ocupa praças, ruas e espaços históricos com ritmos da diáspora africana. A programação começa nesta sexta-feira e segue até o domingo, com mais de 60 atrações. As ruas de Pé de Moleque do Centro Histórico de Paraty foram projetadas para serem lavadas pela maré alta. Mas além da água, neste fim de semana, elas também vão transbordar música. Jazz, blues, soul, rhythm and blues e música brasileira. O Bourbon Festival Paraty reúne artistas internacionais, como a cantora Carlise Guy, filha da lenda do blues Buddy Guy, nomes consagrados da música brasileira, como Ana Canhas, e talentos locais, como a Orquestra Jazz Sinfônica Jovem de Paraty. Edgar Radesca, diretor-geral do festival, conta que o objetivo é realizar uma integração com a comunidade local entre os músicos de diferentes partes do Brasil e do mundo.
1: Nós temos brasileiros junto com os americanos, com os de Chicago, então é uma experiência fantástica, porque para ele ouvir ou conhecer alguns desses músicos, teria que viajar. E ele está lá em Paraty, faz parte do festival, eles vão conviver com esses músicos. Eles vão estar lá no backstage, eles vão estar andando, estão ouvindo, e isso são influências e isso já é um legado para os músicos de Paraty.
0: A inspiração para o festival veio da cidade de Nova Orleans, nos Estados Unidos, conhecida como o berço do jazz, onde a tradição, grupos de sopro se apresentarem andando pelas ruas, acompanhados pelo público. Em Paraty, os cortejos ficam a cargo da Orleans Street Jazz Band e do grupo Amigos da Cacilda, com músicos formados no projeto social Favela Brass. Edgar Radesca conta sobre a expansão do festival para além do centro da cidade.
1: Nós andamos com uma Kombi com música que vai para as várias praias, que isso é uma maneira de integrar não só o centro histórico, mas integrar todo em redor de Paraty.
0: Neste ano, o festival celebra o centenário do trompetista revolucionário do jazz, Miles Davis, com shows do guitarrista estadunidense Mike Stern e de Lucas Gomes, jovem trompetista de São Paulo, que faz uma releitura do álbum Beaches Brew de Miles Davis. Todas as atrações são gratuitas e a programação completa está no site bourbonfestivalparaty.com.br. Da Rádio Nacional em São Paulo, Sara Kim.
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8: 6:36.

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1: Depois da aprovação na Câmara dos Deputados, a proposta que reduz a jornada semanal de trabalho para 40 horas e acaba com a escala 6x1 chega ao Senado, onde a expectativa é de um debate intenso entre defensores e críticos da medida. O texto aprovado pelos deputados prevê 2 dias de descanso para cada 5 dias trabalhados e uma transição de 14 meses para a redução da carga sem corte salarial. A proposta já mobiliza setores empresariais, sindicatos e lideranças políticas. No Senado, parlamentares discutem tanto o mérito da mudança quanto os impactos econômicos da nova jornada. Uma das vozes críticas à proposta é do senador Oriovisto Guimarães. Ele chegou a pedir ao presidente da casa que não paute o tema antes das eleições.
2: O Brasil já tem o maior Bolsa Família de toda a história. Já tem auxílio gás, já tem benefício de prestação continuada. Isso é puramente eleitoral. Não tem cabimento.
1: Entre os defensores, o senador Irajá argumenta que a redução da jornada acompanha uma tendência internacional.
3: O Brasil não está inventando a roda. A barreira das 40 horas já foi, inclusive, superada por nações como os Estados Unidos, o Japão, o Canadá.
1: O senador petista Paulo Paim reforçou o argumento e destacou que o país ainda convive com uma jornada considerada ultrapassada em comparação a outras economias.
4: Defendemos, todos sabem, o fim da escala 6x1 e entendemos, com muito diálogo no segundo momento, podemos chegar às 36, a escala 4x3, reduzindo 1 hora por ano.
1: O presidente do Senado, Davi Alcolumbre, ainda não definiu o ritmo da tramitação, mas a expectativa do governo Lula é concluir a votação antes do recesso parlamentar de julho. Agência Rádio Web, de Brasília, Yuri Hudson.
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0: E a gente encerra assim mais uma edição do Voo Direto Sem Escalas. 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
2: A União e o governo federal fecharam nesta quinta-feira um acordo no Supremo Tribunal Federal para viabilizar uma operação de crédito que deve reforçar o caixa do Banco de Brasília, o BRB, após a crise provocada pela operação com o Banco Master. O entendimento foi construído em audiência de conciliação conduzida pelo ministro Luiz Fux e prevê a operação de até 6,5 bilhões de reais junto ao Fundo Garantidor de Crédito. Pelo acordo, não haverá transferência de recursos da União nem garantia do governo federal. O empréstimo será estruturado pelo sistema financeiro com contrapartidas oferecidas pelo Distrito Federal através de recursos do Fundo de Participação. A governadora do DF, Celina Leão, agradeceu o apoio do presidente Lula às negociações e afirmou que o acordo representa uma solução para a crise enfrentada pelo GDF e pelo BRB.
3: Aqui a gente faz um agradecimento especial ao governo federal, ao presidente Lula, porque teve a anuência do presidente Lula. Brasília sempre vai estar acima de qualquer questão ideológica. Eu tenho certeza que isso foi muito importante para a população de Brasília, para os nossos servidores públicos que lá estão.
2: Segundo a AGU, a solução encontrada evita riscos maiores ao sistema financeiro e aos correntistas da instituição. O acordo foi costurado depois que o Distrito Federal recebeu nota C na capacidade de pagamento, indicador fiscal que impede a União de conceder garantia a novas operações de crédito. Como contrapartida, o governo do Distrito Federal terá que cumprir uma série de ajustes fiscais. Entre as medidas estão previstas restrições para concessão de reajuste salarial, criação de cargos e também a proibição de realização de concursos públicos enquanto perdurarem as condições do acordo. O Distrito Federal é reconhecidamente dependente do setor público. Agência Rádio Web de Brasília, Yuri Hudson.
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0: 8 e 4.

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1: Foram realizados nesta sexta-feira os sorteios das oitavas de final da Libertadores e também da Sul-Americana. E tem confronto brasileiro nas oitavas da Liberta. Flamengo e Cruzeiro, com o time rubro-negro decidindo a vaga dentro de casa. O Corinthians vai decidir na Neoquímica Arena e o adversário será o Rosário Central da Argentina. Foram três confrontos sorteados de times que estavam na mesma chave na fase de grupos e todos tinham brasileiros. Mirassol e LDU de Quito, com decisão sendo em Quito. Palmeiras e Cerro Porteño, com o time paraguaio decidindo em casa. Fluminense e Independiente Rivadavia, com os cariocas decidindo a vaga na Argentina. Já na Copa Sul-Americana, também existe chance de confrontos brasileiros, e são dois. O São Paulo vai enfrentar quem passar da repescagem entre Bolívar, da Bolívia e Grêmio, e o Atlético Mineiro aguarda o vencedor de Sporting Cristal e Bragantino. Macará do Equador pega o vencedor de Universidade Central ou Santos. O Olímpia do Paraguai enfrenta Vasco ou Independente Medellín da Colômbia. O Botafogo aguarda o adversário que sai do jogo entre Lanús da Argentina e Cienciano do Peru. Os jogos das oitavas de final, tanto da Libertadores quanto da Sul-Americana, vão acontecer no período de 11 a 20 de agosto. Lembrando que a repescagem da Copa Sul-Americana será entre os dias 21 e 31 de julho. Agência Rádio Web com os sorteios da Libertadores e Sul-Americana, Daniela Esperon.
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2: 8:52.

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1: O governo Lula reagiu nesta sexta-feira ao anúncio do secretário de Estado norte-americano Marco Rubio de que os Estados Unidos vão designar como terroristas o PCC e o Comando Vermelho. A manifestação do governo Trump aconteceu após o encontro do senador e presidenciável Flávio Bolsonaro. Em nota, o Palácio do Planalto afirmou que tem travado combate permanente contra o PCC, o Comando Vermelho e as demais facções e milícias que praticam o terrorismo nos territórios em que vivem milhões de famílias. Mas destacou que as organizações não podem ser confundidas com o tipo de ação por motivos ideológicos, políticos e religiosos do terrorismo internacional. Em Sergipe, Lula reforçou esse posicionamento.
2: Essa tal de Comando Vermelho, esse tal de PCC, eles são terroristas para as comunidades brasileiras, para a sociedade brasileira, para o povo da periferia desse país, eles são terroristas, porque eles incomodam as famílias, eles incomodam o bairro, eles incomodam a cidade, eles roubam tudo que tem direito do povo, o direito do povo viver livremente. Então eles são terroristas e nós vamos combatê-los aqui dentro. Nós aprovamos uma lei antifacção e aprovamos a lei de combater o crime organizado. E vamos combater. Eles não são o terrorista que o Trump quer.
1: Também no comunicado, o governo chamou o clã Bolsonaro de falsos patriotas e disse ser deplorável que mais uma vez integrantes da família Bolsonaro viajem aos Estados Unidos para defender intervenção estrangeira no Brasil, como já fizeram no tarifaço. Lula cobrou o governo Trump a fazer sua parte no combate ao crime organizado no Brasil.
2: Porque sabe que as armas importadas que são contrabandeadas pro Brasil vêm dos Estados Unidos. Vem de lá as armas. O Brasil está disposto a trabalhar para combater o crime organizado. E vamos começar pelo seu estado de Delaware, que tem lavagem de dinheiro de brasileiro. Vamos começar por aí. Vamos começar entregando o maior contrabandista de combustível desse país, o Ricardo Magro, Polícia Federal e a Receita prenderam 250 milhões de combustíveis dele contrabandeado. Foi dado ao Petrobras e ele está morando em Miami.

0: Aceitamos ser tratado como moleque.
1: Por fim, o Palácio do Planalto defende que a soberania nacional é inegociável, rejeitando qualquer forma de interferência externa em seus assuntos internos, e que quem define como o crime é classificado e combatido dentro do Brasil são os brasileiros, com suas instituições, suas leis e suas forças de segurança. Agência Rádio Web de Brasília, Alan Barbosa.
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6: Quando a dor de barriga é preocupante, a dor de barriga pode ser leve e passageira, por causa de gases, uma certa indigestão ou uma cólica. Mas existem alguns sinais que indicam a necessidade de procurar ajuda médica e rápida. Se você sentir dores abdominais fortes e de início repentino, busque atendimento o quanto antes. Várias doenças que podem provocar isso, apendicite, pancreatite, alterações biliares e outros problemas. Se as dores vierem acompanhadas de outros sintomas, como sangue nas fezes, inchaço ou vômito persistente, também é preciso cuidar. A pessoa pode ainda ficar com o abdômen sensível ao toque das mãos, suar excessivamente e ter episódios de pressão baixa, confusão mental e até desmaio. Entre as causas possíveis está o câncer do intestino, um dos tipos mais comuns de câncer no mundo, mas com altas taxas de cura quando diagnosticado nas fases iniciais. A perda de peso também preocupa, porque pode indicar doenças crônicas e metabólicas. Nesse caso, a dor tende a ser crônica, ou seja, ficar indo e voltando por um período de mais de 3 meses. Investigar adequadamente a origem da dor de barriga é a melhor forma de identificar o problema e evitar complicações. O tratamento pode incluir mudanças na dieta, controle do estresse, uso de medicamentos, em alguns casos, cirurgias. 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
7: 97.

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1: A decisão de Donald Trump de classificar as facções criminosas brasileiras como terroristas não dependeu do pedido da família Bolsonaro. A opinião é do professor de Relações Internacionais e Geopolítica da ESPM, Leonardo Trevisan. O tema foi atrelado a eles, pois era uma demanda antiga e o grupo político buscava essa aproximação mais pública com a Casa Branca. Foi também uma forma de ofuscar as investigações que pesam sobre o Flávio Bolsonaro em relação ao Banco Master e a recente visita do presidente Lula aos Estados Unidos. De acordo com o professor Leonardo Trevisan, há um jogo político por trás disso muito claro e envolve alas do próprio governo Trump, como Marco Rubio, por exemplo.
2: Eu estou cada vez mais percebendo sinais de quem usou quem. Né? Não foi Flávio Bolsonaro que usou Marco Rubio, foi Marco Rubio que usou Flávio Bolsonaro. É diferente. Marco Rubio tem pretensões eleitorais muito fortes e não está conseguindo ocupar espaço. Eu chamo a atenção que durante a visita do presidente Lula, no dia 7 de maio, a Washington, à Casa Branca, Marco Rubio não estava presente. Estavam presentes toda a ala econômica e a ala comercial do governo americano, do governo de Trump. Estes sim, todos presentes, interessados na relação com o Brasil.
1: Especialista em geopolítica cita o interesse de Marco Rubio na sucessão da Casa Branca.
2: Marco Rubio tem pretensões eleitorais para suceder Trump e não está conseguindo encontrar espaço político. Vence, o vice-presidente está ocupando esse espaço maior dentro do Partido Republicano. O próprio movimento MAGA, Make America Great Again, ele está voltado muito mais a Vance do que a Rubio. Rubio precisa muito mais, talvez, de um ataque a Cuba para, de algum modo, impulsionar sua candidatura com os hispânicos. A ação em relação ao Brasil, em relação a Flávio Bolsonaro, teve este sentido.
1: Entre as preocupações das autoridades brasileiras com a nova classificação está a interferência nas decisões do país e há um receio em relação ao período eleitoral. Mestre em Direito pela USP e especialista em Segurança Pública, Almir Felitti, menciona que a medida foi adotada de forma unilateral. E ele entende que isso pode prejudicar o combate ao crime organizado no Brasil.
3: Na verdade, uma ação unilateral dos Estados Unidos, né? Que vai impor um método dos Estados Unidos aí de combate ao terrorismo, que quebra o principal do histórico dos acordos de cooperação na área da segurança pública, que é justamente a troca de informações, porque o combate ao terrorismo dentro dessa metodologia dos Estados Unidos é um combate que permite ações de maior sigilo, em que os Estados Unidos não necessariamente vai precisar trocar informações com o nosso governo, né? Então isso com certeza vai prejudicar as investigações em curso aqui no Brasil.
1: O governo brasileiro deve adotar cautela nas reações futuras em relação ao tema. Agência Rádio Web, produção e reportagem, Norberto Notari.
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7: 9:39. 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

0: assim a gente encerra mais uma edição do Toque de Classe. 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
2: O Supremo Tribunal Federal formou maioria para derrubar uma lei do Maranhão que possibilitava que pais não permitissem a participação dos filhos em aulas sobre diversidade sexual, identidade de gênero e temas correlatos. Até o momento, 8 dos 10 ministros votaram contra a lei. Gilmar Mendes, Alexandre de Moraes, Dias Toffoli, Edson Fachin, Cristiano Zanin, Flávio Dino, Carmen Lúcia e Luiz Fux. O julgamento em plenário virtual se encerra nesta sexta-feira. Os ministros que ainda não votaram, Nunes Marques e André Mendonça, podem pedir vista ou destaque para remeter o julgamento para o plenário físico. O relator da ação, o ministro Gilmar Mendes, afirmou que o Supremo já derrubou uma lei do Espírito Santo sobre o mesmo assunto. Ele defende manter o entendimento de que cabe somente à União propor leis sobre temas envolvendo gênero, identidade de gênero e orientação sexual nas escolas. Os ministros Cristiano Zanin e Flávio Dino acompanharam Mendes com ressalva de que a decisão obriga as escolas a adequar os conteúdos e abordagens sobre os temas para diferentes níveis de ensino e estágios de desenvolvimento dos estudantes. Sobre essa ressalva, ainda não há maioria formada para garantir a exigência. A ação direta de inconstitucionalidade questionando a lei maranhense foi aberta por 3 entidades: Aliança Nacional LGBTI+, Associação Brasileira de Famílias Homotransafetivas e Fórum Nacional de Travestis e Transsexuais Negras e Negros. Com informações da Agência Brasil, da Rádio Nacional em Brasília, Gésio Passos.
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1: No quinto dia de julgamento do caso Henri Borel, nessa sexta-feira, foi ouvido o médico legista Luiz Carlos Leal Prestes. Durante o testemunho, foram discutidas questões técnicas sobre como o menino chegou ao hospital na noite da morte. O perito afirmou que os ferimentos do corpo de Henri não eram compatíveis com um acidente doméstico, argumento usado pela defesa dos réus. A professora Monique Medeiros, mãe de Henri, e o ex-vereador Dr. Jairinho, padrasto da criança. O especialista destacou que Henri tinha 14 lesões provocadas por ações contundentes, inclusive na cabeça, e classificou a versão de acidente doméstico como fantasiosa. O médico disse ainda que as lesões foram provocadas antes da morte e que as evidências apontam que o menino sofreu muito antes de morrer. Além disso, o especialista rebateu a tese da defesa de que a morte foi provocada por sucessivas manobras de ressuscitação durante o atendimento médico. No depoimento, foram exibidas ainda fotos dos ferimentos do corpo do menino, enquanto o perito explicava cada uma das lesões e o que elas provocavam. A ré Monique Medeiros tapou os olhos e acabou passando mal. Ela foi atendida pela equipe médica do tribunal. O julgamento não foi interrompido. Monique foi medicada e dispensada da sessão. Da Rádio Nacional no Rio de Janeiro, Carolina Pessoa.
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5: Dono do carro no Brasil faz uma grande confusão com o álcool utilizado no motor flex, porque ele é obtido a partir da cana ou do milho e se chama etanol. Acontece que existe um outro importado em geral dos Estados Unidos chamado metanol, que também queima no motor, porém é perigoso por ser tóxico e sua importação é permitida apenas para a indústria química. Mas, por ser mais barato que o etanol, vai parar criminosamente nos postos. Uma recente operação da Polícia Federal com a ANP, atrás de crimes financeiros, sonegação e fraude, descobriram vários postos vendendo metanol ao invés de etanol. Desconfie de postos que anunciam combustível barato.
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2: 10:51.

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1: Relatores independentes da ONU realizarão missão no Brasil para orientar organizações locais sobre a proteção dos direitos humanos dos povos indígenas em situação de isolamento. A visita está prevista para as regiões Norte e Centro-Oeste, com encontros junto a autoridades e representantes indígenas. Durante 10 dias, os especialistas visitarão a terra indígena Uru-Ewa-Wawau, em Rondônia, e a capital do país, Brasília. Nesses locais, eles se reunirão com representantes indígenas, autoridades estaduais e federais, instituições de direitos humanos e entidades da sociedade civil. Os objetivos incluem promover e proteger os direitos dos povos indígenas, avaliar boas práticas e desafios, além de sugerir leis, políticas e programas. Entre as prioridades estão medidas protetivas especiais, avanço na demarcação de territórios e apoio à criação de marcos legais e políticos nacionais e transfronteiriços. Da ONU News, em parceria com a agência Rádio Web, Ana Paula Loureiro.
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1: 11:05.

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2: Cada jogo tem sua estratégia, mas nem sempre é possível vencer. Por isso, arriscar ou não depende de decisão de cada um. E o presidente Lula parece estar decidido a colocar as cartas na mesa para mais um embate com o Senado. Nesta sexta-feira, durante anúncio de investimentos da Petrobras em Sergipe, Lula disse que vai enviar o nome do advogado-geral da União, Jorge Messias, para novo enfrentamento com os senadores pela cadeira vaga no STF. Um tira-teima que pode levar o presidente ao céu ou arruiná-lo no cenário político já conturbado.
3: Porque ele não foi derrotado por incompetência jurídica, porque é um dos melhores advogados desse país. Ele não foi derrotado porque ele tem alguma ficha suja na vida dele. É um dos homens mais íntegros desse país. Ele foi derrotado por uma questão simplesmente política. E o que é que vai acontecer, senadores? Eu vou mandar o Messias outra vez. E vou mandar por respeito à função presidencial. Sou eu que indico. O Senado pode derrotar alguém se ele não tiver competência jurídica. O que não pode simplesmente é derrotar por derrotar. É isso que não pode. Porque não tem explicação.
2: No palco estavam os três senadores sergipanos: Rogério Carvalho, do PT, Alessandro Vieira, do MDB, e Laércio Oliveira, do PP. Como a votação em abril foi secreta, não é possível saber se os três estavam entre os 34 favoráveis ao indicado de Lula. Para reenviar o nome de Messias ao Senado, há um entrave. O regimento interno da casa impede que o mesmo nome seja avaliado na mesma legislatura. Essa carta precisa ser retirada do jogo pelo senador Davi Alcolumbre, presidente do Senado. Agência Rádio Web de Brasília, Alan Barbosa.
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8: Meio-dia e 8.

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1: O técnico da seleção brasileira, Carlo Ancelotti, deu coletiva de imprensa neste sábado e falou sobre a situação envolvendo o atacante Neymar. O camisa 10 tem uma lesão de grau 2 na panturrilha direita e tem previsão de ficar até 3 semanas afastado. Segundo o médico da seleção, Dr. Rodrigo Lasmar, o panorama é que em 3 semanas ele se recupere. E Carlo Ancelotti mostra confiança em ter o craque à disposição o quanto antes e descarta qualquer tipo de corte dos 26 convocados.
2: Ele vai estar conosco até o dia que vai recuperar, que pode estar disponível. Pensamos que ele pode recuperar para o primeiro jogo da Copa do Mundo. Se não pode recuperar para o primeiro jogo, vai recuperar para o segundo jogo. Então, não temos nenhuma dúvida que não vamos a trocar ninguém. Os jogadores escolhidos são estes 26 e estes 26 vão a jogar a Copa do Mundo. Por mala sorte de Neymar, teve este pequeno problema que não lhe permite treinar com o grupo, mas ele está trabalhando muito bem a nível individual para recuperar-se pronto.
1: O camisa 10 não vai jogar os amistosos contra o Panamá neste domingo e também contra o Egito no próximo sábado. Apesar da previsão de Ancelotti, Neymar provavelmente também será ausência na abertura da Copa do Mundo contra o Marrocos. E existe a dúvida se ele estaria apto a entrar em campo contra o Haiti no dia 19 de junho, em jogo válido pela segunda rodada da fase de grupos da Copa. Agência Rádio Web com informações da seleção brasileira, Daniela Esperon.
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0: 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Meio-dia e 34.

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1: O Ministério da Fazenda manteve a previsão de crescimento econômico de 2,3% em 2026. De acordo com a nota divulgada nesta sexta-feira, a expansão da indústria e dos serviços devem compensar uma desaceleração da agropecuária. O informe divulgado aponta para a desaceleração da atividade no segundo e no terceiro trimestres do ano, de abril a setembro. Nesse período, o fim de benefícios fiscais do governo deve ser compensado pela redução do custo de crédito. A partir de outubro, o Ministério espera retomada da economia enquanto a indústria manufatureira recupera força com a redução dos juros em andamento. O mercado financeiro prevê queda da taxa Selic dos atuais 14,5% para 13,25% até o fim de 2026. Sobre o resultado de alta de 1,1% no produto interno bruto no primeiro trimestre, o Ministério da Fazenda apontou que a expansão foi na linha das previsões do mercado e um pouco acima do esperado pelo Ministério. O Brasil teve o quarto maior crescimento, atrás da Coreia do Sul, Estados Unidos e China, mas à frente de Reino Unido, Japão e Alemanha. Da Rádio Nacional em Brasília, Gabriel Brum.
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5: Dermatite atópica é uma doença crônica e tem implicações hereditárias. Ela causa inflamação da pele e provoca sintomas, deixa a pele seca, com coceira constante e até ferida às vezes, porque a pessoa fica se coçando. Isso acontece principalmente nas dobras da pele, né? A coceira provoca um problema sério nas pessoas, né? Porque você tá o tempo inteiro se coçando na frente dos outros, isso causa um pouco de repulsa nas pessoas que estão perto, né? E ela também interfere com o sono à noite, né? Não dá para dormir com coceira no corpo. As lesões provocadas vão afetando a autoestima das pessoas. A doença é pior na pele negra. Na pele negra, a lesão, ela tem tendência a formar uma lesão cicatricial que fica mais pigmentada, fica uma mancha mais escura. Isso a gente chama de hiperpigmentação pós-inflamatória. O SUS oferece a maioria dos tratamentos. Primeiro, hidratação da pele. O uso de emolientes para manter a pele hidratada ajuda a fortalecer a barreira cutânea. Corticosteroides tópicos. Aplicação de cremes ou pomadas para reduzir a inflamação e aliviar os sintomas. E ainda, muitas vezes, precisa tomar antihistamínicos por via oral. Os medicamentos para controlar a coceira associada à dermatite atópica são muito importantes. Há casos em que nós temos que usar os chamados imunomoduladores tópicos, que são drogas que atuam diretamente na resposta imunológica da pele. 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
6: Agora 1:08.

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0: 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E pra começar, tem essa aqui, ó.

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1: A decisão de Donald Trump de classificar as facções criminosas brasileiras como terroristas não dependeu do pedido da família Bolsonaro. A opinião é do professor de Relações Internacionais e Geopolítica da ESPM, Leonardo Trevisan. O tema foi atrelado a eles, pois era uma demanda antiga e o grupo político buscava essa aproximação mais pública com a Casa Branca. Foi também uma forma de ofuscar as investigações que pesam sobre Flávio Bolsonaro em relação ao Banco Master e a recente visita do presidente Lula aos Estados Unidos. De acordo com o professor Leonardo Trevisan, há um jogo político por trás disso muito claro e envolve alas do próprio governo Trump, como Marco Rubio, por exemplo.
2: Eu estou cada vez mais percebendo sinais de quem usou quem. Né? Não foi Flávio Bolsonaro que usou Marco Rubio, foi Marco Rubio que usou Flávio Bolsonaro. É diferente. Marco Rubio tem pretensões eleitorais muito fortes e não está conseguindo ocupar espaço. Eu chamo a atenção que durante a visita do presidente Lula, no dia 7 de maio, a Washington, à Casa Branca, Marco Rubio não estava presente. Estavam presentes toda a ala econômica e a ala comercial do governo americano, do governo de Trump. Estes sim, todos presentes, interessados na relação com o Brasil.
1: Especialista em geopolítica cita o interesse de Marco Rubio na sucessão da Casa Branca.
2: Marco Rubio tem pretensões eleitorais para suceder Trump e não está conseguindo encontrar espaço político. Vence, o vice-presidente está ocupando esse espaço maior dentro do Partido Republicano. O próprio movimento MAGA, Make America Great Again, ele está voltado muito mais a Vance do que a Rubio. Rubio precisa muito mais, talvez, de um ataque a Cuba para, de algum modo, impulsionar sua candidatura com os hispânicos. A ação em relação ao Brasil, em relação a Flávio Bolsonaro, teve este sentido.
1: Entre as preocupações das autoridades brasileiras com a nova classificação está a interferência nas decisões do país e há um receio em relação ao período eleitoral. Mestre em Direito pela USP e especialista em Segurança Pública, Almir Felitti, menciona que a medida foi adotada de forma unilateral. E ele entende que isso pode prejudicar o combate ao crime organizado no Brasil.
3: Na verdade, uma ação unilateral dos Estados Unidos, né? Que vai impor um método dos Estados Unidos aí de combate ao terrorismo, que quebra o principal do histórico dos acordos de cooperação na área da segurança pública, que é justamente a troca de informações. Porque o combate ao terrorismo dentro dessa metodologia dos Estados Unidos é um combate que permite ações de maior sigilo, em que os Estados Unidos não necessariamente vai precisar trocar informações com o nosso governo, né? Então isso com certeza vai prejudicar as investigações em curso aqui no Brasil.
1: O governo brasileiro deve adotar cautela nas reações futuras em relação ao tema. Agência Rádio Web, produção e reportagem, Norberto Notari.
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11: 19 para as 2.

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2: Com pouco mais de uma dezena de deputados presentes, quase a totalidade de evangélicos, a Câmara dos Deputados aprovou nesta quinta-feira, em dois turnos consecutivos, uma proposta de emenda à Constituição que amplia a isenção tributária de entidades religiosas. O quórum foi conseguido porque a maioria dos deputados da Câmara votou remotamente de suas bases eleitorais. A Constituição já prevê a proibição de cobrança de impostos sobre a renda, o patrimônio e os serviços de entidades religiosas e templos de qualquer culto, inclusive sobre suas organizações assistenciais e beneficentes. O texto aprovado inclui um rol taxativo e inclui brechas, como relata o deputado Pedro Kizai, do PT de Santa Catarina, que votou contra a proposta.
3: Estamos aqui discutindo imunidade tributária para bens e serviços. Uma igreja lá de São Paulo, do Rio de Janeiro, Belo Horizonte, vai comprar um helicóptero, vai comprar um avião, vai ter imunidade. Atividades socioambientais e demais atividades sem fins lucrativos, que está botando a Constituição sem a gente saber o que é, vai ser uma bandalheira, vai ser escândalos futuros.
2: Os deputados favoráveis à PEC argumentam que as brechas serão suprimidas em lei complementar. Autor da proposta em 2023, o deputado e pastor licenciado da Igreja Universal do Reino de Deus, Marcelo Crivella, do Republicanos do Rio de Janeiro, negou que a proposta beneficia compras de bens indevidos.
4: Nós não vamos comprar helicóptero, avião, transatlântico, submarino. Por quê? Porque nós estamos falando de isentar produtos e serviços para o culto. Não existe compra de nada de luxo. E outra coisa, só para terminar, quem vai devolver o dinheiro é a Receita. Eu já falei, Pedro Kizai sabe disso. Nós temos que obedecer 10 mandamentos, coronel. Não matarás, não roubarás, não adulterarás, etc. O pessoal da Receita são 12. Não restituirás e não isentarás.
2: A proposta de emenda à Constituição segue para a avaliação do Senado. Grupo Rádio Web, 25 anos. 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
10: 2:06.

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1: O julgamento do assassinato do menino Henri Borel é retomado com as testemunhas de defesa de Monique Medeiros neste sábado. É o sexto dia do tribunal do júri em que ela, mãe de Henri e o ex-vereador do Rio de Janeiro, Dr. Jairinho, respondem pelo crime. Nesta sexta, os jurados terminaram de ouvir as testemunhas de acusação. O último a depor foi o pai de Henri, Leniel Borel, que terminou de falar às 4h15 desta madrugada. Disse que passou a acreditar na possibilidade de o crime ter sido premeditado quando teve acesso a novas informações depois da investigação. Ele contou ainda que numa das vezes em que foi deixar o filho de 4 anos com a mãe, o menino não queria ir e chegou a ter ânsia de vômito de tanto nervosismo. O advogado Cristiano Medina, que auxilia a acusação, comentou neste sábado o depoimento dos médicos legistas, que apontaram que o menino morreu por causa de agressões.
2: Ontem os médicos legistas provaram cientificamente que Henri foi lesionado e morto no período em que estava com o casal.
1: Os advogados de Jairinho defenderam a tese de que foram as seguidas manobras de ressuscitação que causaram a laceração hepática e a hemorragia, tese negada pelo médico legista Luiz Carlos Leal Prestes. A defesa ainda questionou o grande número de laudos elaborados após a morte do menino e o desaparecimento de um exame de raio-x que apontaria um pneumotórax. Da Rádio Nacional em Brasília, Gabriel Brum.
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5: Determinar o consumo de um carro com motor a combustão sempre foi uma briga. Tantos são os métodos possíveis e as variáveis que influem nisso. E agora, com o carro elétrico, ficou mais complicado ainda. Porque além de vários dos fatores que influem no consumo do carro a combustão, tem agora também um outro probleminha. A medição da autonomia ou do alcance do carro elétrico é feita em função da capacidade da bateria, o que complica no carro elétrico, pois a bateria tem sua capacidade altamente variável em função, primeiro, das temperaturas ambientes. Ela chega a perder metade de sua capacidade quando a temperatura ambiente esfria muito ou esquenta demais. E além disso, ela tem um ciclo de vida e vai perdendo sua capacidade com o decorrer dos quilômetros rodados.
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6: 12h37.
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1: A Anvisa, Agência Nacional de Vigilância Sanitária, liberou a produção na fábrica da IP no interior de São Paulo. A decisão foi tomada após a agência concluir que a química Amparo, fabricante da marca, corrigiu parte das falhas sanitárias identificadas em inspeções anteriores. Além disso, a Anvisa autorizou a comercialização e o uso dos produtos com lotes final 1, fabricados a partir de 1º de abril. Segundo a Anvisa, a empresa apresentou um plano para atender 76 exigências sanitárias apontadas durante uma inspeção feita em abril deste ano. Entre as medidas cobradas, estavam melhorias nos processos de fabricação, rastreamento dos produtos, controle de qualidade e monitoramento de possíveis riscos sanitários. A agência informou ainda que vai seguir acompanhando as ações corretivas implementadas pela empresa. E apesar da liberação para venda e uso de lava-roupas, líquidos, detergentes, desinfetantes da IP produzidos após 1º de abril, a Anvisa reforça que parte dos produtos da marca continua proibida para comercialização e uso. A restrição permanece para todos os detergentes, sabões líquidos para roupas e desinfetantes com lotes terminados em 1, fabricados até 31 de março deste ano. Segundo a Vigilância Sanitária, esses produtos devem permanecer armazenados em local seguro e não serem descartados. Sua liberação ocorrerá à medida que a empresa apresentar laudos de laboratórios autorizados pela Anvisa. Com informações da Agência Brasil, da Rádio Nacional no Rio de Janeiro, Priscila Terezo.
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8: 3 e 5.

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2: Representantes da indústria brasileira se reuniram com o presidente do Senado, Davi Alcolumbre, para discutir a proposta que prevê a redução da jornada de trabalho e o fim da escala 6x1. Os empresários disseram que o presidente do Senado ouviu as preocupações apresentadas e reconheceu que o assunto é complexo e merece ser discutido com mais calma e profundidade. O presidente da Confederação Nacional da Indústria, Ricardo Alban, está confiante que será encontrada uma solução viável para a economia do país.
3: A indústria brasileira, junto com os demais setores produtivos, e tendo certeza que junto com o Senado Federal, vamos ajudar a construir uma melhor solução para a tão desejada 6x1. Então nós temos muita esperança e estamos conversando muito como deve ser feito, dialogando muito como é necessário com os senadores, para que a gente possa fazer essa discussão, mas que essa discussão não seja contaminada por um processo de oportunismo eleitoreiro. O Brasil não merece isso.
2: Ricardo Alban afirmou que o debate sobre o fim da escala 6x1 está sendo conduzido de forma equivocada. Ele destacou que a redução da jornada pode levar a um aumento de 6 a 8% nos preços ao consumidor, em um momento em que a inflação já preocupa por causa da alta dos combustíveis. Segundo Alban, antes de discutir apenas a redução da jornada de trabalho, é preciso olhar para outros problemas que afetam a qualidade de vida do trabalhador.
3: Cadê a qualidade do trabalhador no sistema de transporte para ele chegar ao trabalho, gastando em média, entre ida e vinda ao trabalho, mais de 3 horas? Cadê a qualidade de vida do trabalhador com a segurança pública? Cadê a qualidade do trabalhador em ter condições de realmente melhorar a capacidade de gerar renda ou a capacidade de pagar menos impostos? Porque os impostos estão inseridos nos produtos.
2: Além de Ricardo Alban, participaram da reunião com o presidente do Senado, Davi Alcolumbre, o presidente da Federação das Indústrias de São Paulo, Paulo SCAF, e representantes de vários setores da economia. Agência Rádio Web, produção e reportagem, Valquíria Rios.
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2: 4 e 8.

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1: O Brasil voltou a se emocionar com uma partida de tênis nesta sexta-feira, com o talento e a dedicação de João Fonseca. O jovem brasileiro, de apenas 19 anos, superou o maior campeão de grandes slams da história, Novak Djokovic, no saibro de Roland Garros. O sérvio abriu 2-0 diante de João Fonseca na terceira rodada do Grand Slam francês. Mas o brasileiro não desistiu e buscou uma virada impressionante. O duelo durou 4 horas e 57 minutos e se tornou o jogo mais longo da carreira de Djoko. Agora, na sequência da competição, João Fonseca, que é o número 30 do mundo, vai enfrentar o norueguês Casper Ruud no próximo domingo pelas oitavas de final, às 6 horas da manhã, pelo horário de Brasília. Agência Rádio Web com informações do tênis, Daniela Esperon.
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8: Agora 4:35.
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2: Agora faltando 9 para as 5.

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1: A Secretaria de Saúde do Estado de São Paulo identificou um caso suspeito de ebola na capital paulista. O paciente esteve da República Democrática do Congo e tem febre como sintoma compatível à infecção. Ele está internado no Instituto de Infectologia Emílio Ribas, sob o protocolo de biossegurança previsto para casos do tipo. O homem tem 37 anos e esteve na República Democrática do Congo há cerca de 10 dias, um prazo que ainda está dentro do tempo de incubação da doença. Ele é testado para uma série de outras doenças, como malária, por exemplo. As amostras do paciente vão seguir para análise específica. Nenhum exame ainda apontou que ele tenha o ebola. O caso dele é tratado ainda como suspeito. Emílio Ribas chegou a receber 3 casos suspeitos de ebola em 2014, mas todos foram descartados. O Instituto Adolfo Lutz será o responsável pela investigação laboratorial do caso. A Secretaria de Saúde de São Paulo informou ainda que mantém risco de introdução da doença no Brasil e na América do Sul, permanecendo muito baixo. Isso considerando a dificuldade de transmissão e a inexistência de voos diretos entre a região afetada e a América do Sul. Agência Rádio Web, com informações de São Paulo, Daniela Esperon.
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6: 5 e 5.

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5h31. 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

0: fechando uma hora só de música sem intervalos comerciais aqui no Voo Direto Sem Escalas. 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
3: O Ministério Público do Trabalho entrou com uma ação civil pública contra a Anvisa e a União para pedir a proibição do uso do agrotóxico glifosato, herbicida mais utilizado no mundo, principalmente em soja. O motivo do processo são os graves riscos à saúde dos trabalhadores e ao meio ambiente do trabalho, explica o procurador do MPT, Leomar Daroncho.
4: A ação civil pública, então, em que o Ministério Público pede que seja cancelado o registro do glifosato, tem por base uma série de estudos científicos do Brasil e do exterior, no Brasil especialmente do Instituto Nacional do Câncer e da Fiocruz, apontando riscos da exposição a esse produto, mesmo em pequenas doses, que é um risco maior para os trabalhadores rurais que estão mais expostos. Então, os trabalhadores rurais, suas famílias, e esse risco existe tanto para empregados quanto para pequenos proprietários que manuseiam esse produto.
3: Entre as evidências científicas sobre os efeitos nocivos do produto, estão a associação com diferentes tipos de câncer, como mama, tireoide, linfoma não-Hodgkin, além de infertilidade, desregulação hormonal, abortos, malformações congênitas e partos prematuros.
4: Na virada de 2025 para 2026, uma renomada revista científica que publica artigos sérios de pesquisa sobre esses produtos, uma revista americana, considerou que não tem credibilidade um artigo que havia sido publicado no ano de 1999 para 2000, que atestava que não haveria risco de eventual desdobramento em câncer pela exposição ao glifosato. Ela assegurava que o agrotóxico com glifosato seria seguro. E a revista encontrou falhas nos estudos, falhas graves, que fizeram com que ele perdesse a credibilidade.
3: Na ação da Coordenadoria Nacional de Defesa do Meio Ambiente, do Trabalho e da Saúde do Trabalhador e da Trabalhadora do MPT, é pedido em caráter urgente e definitivo o cancelamento de todos os registros de agrotóxicos à base de glifosato, além da proibição de produção, importação, exportação, comercialização e utilização desses produtos no Brasil. O órgão também pede que a União e a Anvisa sejam obrigadas a impedir novas autorizações e a promover a retirada das substâncias do mercado nacional. Procurada, a Anvisa disse que não foi notificada do processo. O Sindicato Nacional da Indústria de Produtos para a Defesa Vegetal diz que análises sobre o glifosato devem obedecer evidências científicas e o marco regulatório brasileiro, que envolve a atuação de órgãos como a Anvisa, Ministério da Agricultura e IBAMA. A entidade, que ressalta a importância e segurança do produto aplicado de maneira correta, afirma que comparações com estudos internacionais podem não refletir as condições próprias do Brasil. 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Produção e reportagem Rafael Silva.
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2: Em tudo que dá tontura, é labirintite. Na verdade, quase nunca é. Das 40 doenças que podem provocar tontura, a labirintite é responsável por pouquíssimos casos. Quando ela acontece, é porque há algum problema atingindo o labirinto, ou seja, essa estrutura da orelha interna responsável tanto pela audição quanto pelo equilíbrio. As causas geralmente estão relacionadas a processos infecciosos, como as infecções de ouvido mais graves e até a meningite. Alterações metabólicas, como níveis aumentados de colesterol, triglicéridos e ácido úrico, também estão na lista, além de doenças neurológicas, tumores e questões genéticas. A labirintite costuma aparecer depois dos 40 anos, provocando tonturas. Durante as crises, a sensação é de desequilíbrio, instabilidade, pisar no vazio e queda. Pode ou não vir acompanhada de náuseas, vômitos, sudorese, zumbido no ouvido e perda ou diminuição da audição. O diagnóstico é feito através dos testes labirínticos, tomografia computadorizada e ressonância magnética. O objetivo é diferenciar a tontura de outras possíveis causas. O tratamento inclui o uso de vasodilatadores e medicamentos específicos. Mudanças no estilo de vida também são necessárias, principalmente para controlar os níveis de colesterol, triglicérides e glicemia. Se você sente tontura com frequência, procure atendimento médico para investigar a causa exata do problema.
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9: 6 e 9.

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1: O senador e candidato à presidência da República, Flávio Bolsonaro, conseguiu o que o governo Lula articulou para não acontecer. Os Estados Unidos anunciaram nesta quinta-feira que vão classificar o Comando Vermelho e o PCC como organizações terroristas. A decisão abre caminho para uma invasão estadunidense no Brasil, ferindo frontalmente a soberania nacional. O anúncio acontece um dia após Flávio Bolsonaro se encontrar com o secretário de Estado Marco Rubio nos Estados Unidos. Para o advogado e analista político Melilo Diniz, a medida abre caminho para pressões externas na política brasileira.
2: E quando se amplia demais o conceito de terrorismo, exige sempre o risco de banalização jurídica e até de utilização política futura desse enquadramento que pode voltar, inclusive, contra a população brasileira. Democracias maduras precisam combater o crime organizado com firmeza, mas também com precisão conceitual, porque no mundo do direito, especialmente em temas de segurança, palavras têm consequências muito concretas. E jogar isso no colo dos Estados Unidos, um país que caminha francamente para reduzir cada vez mais a sua democracia, especialmente sob Donald Trump, não é somente um erro, é muito mais, é a tentativa de vender água barrenta como água profunda.
1: A defesa da soberania nacional tem sido defendida pelo presidente Lula desde as tentativas frustradas de Eduardo Bolsonaro de fazer o que o irmão presidenciável conseguiu agora. Em encontro na Casa Branca, Lula e Trump conversaram sobre o tema. O presidente brasileiro apontou que armas pesadas usadas pelo crime organizado no Brasil são de origem estadunidense. Diniz explica que a legislação brasileira trata os crimes de terrorismo e de organizações criminosas de formas distintas.
2: O terrorismo no direito internacional e na legislação comparada normalmente envolve motivação política, ideológica, religiosa ou de intimidação institucional do Estado e da sociedade. Já as organizações criminosas têm outra finalidade essencialmente econômica. O que é? Lucro, mercado ilegal e controle territorial para exploração financeira. Uma facção pode ser extremamente violenta, mas isso não a transforma automaticamente em grupo terrorista. Misturar os conceitos gera distorções jurídicas importantes e é um pouco a infância do debate político quando o desafio é exatamente a violência e a segurança pública.
1: A medida começa a valer a partir do dia 5 de junho. Em uma rede social, Rubio informou que o governo Trump continuará usando todas as ferramentas disponíveis para proteger os interesses de segurança nacional deles. Em comunicado, os Estados Unidos afirmaram que as facções brasileiras serão nomeadas como terroristas globais especialmente designados e organizações terroristas estrangeiras. Agência Rádio Web de Brasília, Alan Barbosa.
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1: 6:51.

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1: O governo Lula reagiu nesta sexta-feira ao anúncio do secretário de Estado norte-americano Marco Rubio de que os Estados Unidos vão designar como terroristas o PCC e o Comando Vermelho. A manifestação do governo Trump aconteceu após o encontro do senador e presidenciável Flávio Bolsonaro. Em nota, o Palácio do Planalto afirmou que tem travado combate permanente contra o PCC, o Comando Vermelho e as demais facções e milícias que praticam o terrorismo nos territórios em que vivem milhões de famílias. Mas destacou que as organizações não podem ser confundidas com o tipo de ação por motivos ideológicos, políticos e religiosos do terrorismo internacional. Em Sergipe, Lula reforçou esse posicionamento.
2: Essa tal de Comando Vermelho, esse tal de PCC, eles são terroristas para as comunidades brasileiras, para a sociedade brasileira, para o povo da periferia desse país, eles são terroristas, porque eles incomodam as famílias, eles incomodam o bairro, eles incomodam a cidade, eles roubam tudo que tem direito do povo, o direito do povo viver livremente. Então eles são terroristas e nós vamos combatê-los aqui dentro. Nós aprovamos uma lei antifacção e aprovamos a lei de combater o crime organizado. E vamos combater. Eles não são terroristas que o Trump quer.
1: Também no comunicado, o governo chamou o clã Bolsonaro de falsos patriotas e disse ser deplorável que mais uma vez integrantes da família Bolsonaro viajem aos Estados Unidos para defender intervenção estrangeira no Brasil, como já fizeram no tarifaço. Lula cobrou o governo Trump a fazer sua parte no combate ao crime organizado no Brasil.
2: Porque sabe que as armas importadas que são contrabandeadas para o Brasil vêm dos Estados Unidos. Vem de lá as armas. O Brasil está disposto a trabalhar para combater o crime organizado. E vamos começar pelo seu estado de Delaware, que tem lavagem de dinheiro de brasileiro. Vamos começar por aí. Vamos começar entregando o maior contrabandista de combustível desse país, o Ricardo Magro. Polícia Federal e a Receita prenderam 250 milhões de combustíveis dele contrabandeado. Foi dado ao Petrobras e ele está morando em Miami.

0: aceitamos ser tratados como moleque.
1: Por fim, o Palácio do Planalto defende que a soberania nacional é inegociável, rejeitando qualquer forma de interferência externa em seus assuntos internos, e que quem define como o crime é classificado e combatido dentro do Brasil são os brasileiros, com suas instituições, suas leis e suas forças de segurança. Agência Rádio Web de Brasília, Alan Barbosa.
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5: Ao contrário do câmbio manual, que não exige troca de óleo em sua grande maioria, o automático, em geral, pede substituição do óleo, geralmente em elevadas quilometragens. E também depende muito do tipo do automático, varia de acordo com o câmbio. Pois automático pode ser o convencional, o CVT, o automático de dupla embreagem, ou o automatizado, que pode ser o Dualogic ou o iMotion, EasyTronic, Easier. Estes últimos com uma única embreagem e utilizando o mesmo câmbio manual, porém sem o pedal de embreagem e alavanca de mudanças, ambos substituídos por um sistema informatizado. E aí, só procurando as recomendações de fábrica no manual do proprietário.
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6: 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Rádio Ponto. 7:38.

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1: A Anvisa, Agência Nacional de Vigilância Sanitária, liberou a produção na fábrica da IP no interior de São Paulo. A decisão foi tomada após a agência concluir que a química Amparo, fabricante da marca, corrigiu parte das falhas sanitárias identificadas em inspeções anteriores. Além disso, a Anvisa autorizou a comercialização e o uso dos produtos com lotes final 1, fabricados a partir de 1º de abril. Segundo a Anvisa, a empresa apresentou um plano para atender 76 exigências sanitárias apontadas durante uma inspeção feita em abril deste ano. Entre as medidas cobradas, estavam melhorias nos processos de fabricação, rastreamento dos produtos, controle de qualidade e monitoramento de possíveis riscos sanitários. A agência informou ainda que vai seguir acompanhando as ações corretivas implementadas pela empresa. E apesar da liberação para venda e uso de lava-roupas, líquidos, detergentes, desinfetantes da IP produzidos após 1º de abril, a Anvisa reforça que parte dos produtos da marca continua proibida para comercialização e uso. A restrição permanece para todos os detergentes, sabões líquidos para roupas e desinfetantes com lotes terminados em 1, fabricados até 31 de março deste ano. Segundo a Vigilância Sanitária, esses produtos devem permanecer armazenados em local seguro e não serem descartados. Sua liberação ocorrerá à medida que a empresa apresentar laudos de laboratórios autorizados pela Anvisa. Com informações da Agência Brasil, da Rádio Nacional no Rio de Janeiro, Priscila Terezo.
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7: 8 e 6.

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